se eu pedir pra você me acompanhar na lonjura do tempo, que eu não tenho remédio.